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5: Oi, oi, gente. Bem-vindos a mais um Longe de Casa, o nosso espaço brasileiríssimo diretamente da CJAM FM 99.1 para toda Windsor e Detroit. Eu sou a Dani e hoje se prepara porque o episódio tá puro milho cozido, vestido de chita, quadrilha e muito forró. Nós temos até uma expert em forró aqui no nosso estúdio. A gente vai falar do São João, gente, essa festa que é puro coração brasileiro. Mas, como o Canadá está cheio de brasileiros, a gente já sabe que há vários eventos rolando no país esse mês e a gente vai falar de alguns para vocês. Mas antes, vamos fazer a nossa lição de casa e seguir o programa no Instagram, lá no @longedecasa.ca. Vocês podem deixar sugestões, dicas, contar histórias, mandar mensagens, porque são vocês que fazem o nosso programa. E sigam também o Instagram da rádio, o @friendsofcjam, que lá vocês ficam sabendo das informações sobre os programas da rádio. Tem muita coisa legal nessa rádio, gente. Se vocês ouvirem, vocês vão ver a diversidade de coisas, é bem legal. O nosso programa vai ao ar todos aos sábados, às 14 horas. E às quartas-feiras, a gente tem reprise às 8 da manhã. E também você pode ouvir o programa no site da rádio, o cjam.ca. E caso queira ouvir os episódios anteriores, vai lá no Google. A dica que a gente sempre dá, coloca lá CJAM Longe de Casa e você cai direto na página com os nossos episódios anteriores. Mas vamos parar de enrolação, né? Vamos começar o arraiá, gente.
6: Vamos.
5: Eu confesso que é uma das coisas que eu mais sinto falta, viu, no Brasil. Porque eu vivi bastante o São João morando em São Paulo. Sei que é diferente, né? Mas quando eu mudei pra Salvador, aí eu vi o Nordeste como é. E olha que em Salvador nem é ainda, né? Uhum. Tão focado no forró.
6: Tem o carnaval, né? Que é mais.
5: Sim, é muito mais carnaval, pensado, né? Do que São João, né? Mas ali eu vivi de forma bem intensa. Porque eles também vivem bastante o São João, né? E eu lembro muito do cheiro, né? Engraçado. Eu não lembro tanto dos cheiros lá em Salvador, mas eu lembro muito do cheiro no Brasil, em São Paulo, por causa, acho que da infância, né? Daquele frio, porque em São Paulo era super frio nessa época. E as quermesses, né? Então vem as festas da escola, as comidas, a quadrilha. É muito bom. Eu levava super a sério, né? Me pintava toda, trançava o cabelo, tinha um cabelinho mais comprido. A minha mãe fazia os meus vestidos, que minha mãe costura super bem. Então ela fazia um vestido mais lindo que o outro. E infelizmente eu não achei todas. A foto que eu coloquei lá no Instagram não tá o meu look mais lindo, não. Mas eu amava. Mas era uma tragédia, né? Porque tinha também o medo do rapaz não aparecer, do menino não aparecer.
6: Sim,
5: no dia.
6: O parceiro, né? Não, e tem a parte de ensaiar as quadrilhas também, que eram muito
5: boas,
6: né?
5: Ah, eu amava, porque a aula sempre acabava mais cedo pra ter ensaio, mas depois foi, gente? Sempre corria o risco de não aparecer. Sempre tinha um menino que não aparecia, né? Ou que não queria dançar na hora. Era sempre assim, né, Jana?
6: Ficava doente.
5: Sempre tinha alguém que faltava e tal. Então, pra mim, eu acho que a minha ansiedade já tava aí, ó. Eu já de lá ficava tensa, falando, será que o meu par vem? E quando escolhiam os pares, né, que a gente não queria aquele par.
6: Sim, nossa,
5: nossa, era horrível.
6: Senhora. A hora do sorteio fica lá com o dedo cruzado.
5: E eu sempre caía com os mais baixinhos, porque eu sou a menorzinha.
6: Uhum. Era, tem isso, né? Porque se pega um parceiro que é muito diferente, ah, não, vamos escolher fulano, porque mais ou menos na mesma altura.
5: A professora que montava todo o esquema lá.
6: Não dava pra ter um crush, que a diferença fosse que muito grande
5: nada,
6: de altura.
5: Tinha que selecionar até pra isso, minha filha. Já até apresentei a Jana já sem querer, né? É. Vai, Jana, manda ver aí.
6: Como vocês sabem, né? Eu sou a Jana. E como nordestina que sou, né? Esse programa, ele é super especial pra mim. Como a Dani falou, né? Pra ela é uma data, assim, que ela super espera. E pra mim, sempre foi a data mais importante do ano.
5: É mesmo? Do
6: sempre.
5: Ano?
6: Sempre. Nossa, do ano. Lá no Nordeste, a gente passava... Eu já começava, virava o ano, já começava. Nossa, quantos meses pra chegar em junho, pra chegar São João.
5: Também.
6: Né? De colocar a fogueira na frente de casa. Então, até hoje, quando chega inverno, que a galera acende a lareira aqui, que vem aquele cheirinho, né, de lareira acesa, eu vou... A memória, ela me leva direto pra época de São João.
5: Do interior da Bahia tem esse cheirinho
6: porque
5: mesmo
6: a gente
5: da fogueira.
6: Tem, né, que acender, o pessoal fala, né, você tem que acender a fogueira em frente de casa, porque falam que senão o demônio, ele fica dançando em frente à sua
5: mesmo?
6: Casa.
5: Gente, aí eu vou começar
6: tem
5: a tacar
6: essa
5: fogo
6: história.
5: Em frente de casa. Fogueira, atenção, bora começar a ligar fogueira.
6: Eu me lembro que eu super peguei isso, então quando eu passava ali pelas ruas, que eu via alguma casa que não tinha fogueira, lascou. Eu ficava, ih, lascou, o demônio tá dançando lá na frente da casa.
5: Dançando na frente da casa da pessoa.
6: Depois eu fiquei sabendo que isso é uma tradição, porque parece que foi a maneira que São João, ele foi batizado, né? Tinha fogueira envolvida, então por
5: massa.
6: Isso que tem essa tradição. Mas
5: nossa.
6: De saber, né? Pesquisando pra saber mais sobre o São João aqui no programa.
5: Nossa,
6: a gente trouxe,
5: legal.
6: Assim, vários dados.
5: Tá, tem informações
6: saberem.
5: Bem legais, viu? A gente pensa que é uma coisa muito tradicional brasileira, mas não, teremos surpresas.
6: Assim, pra gente do Nordeste, né, o São João, claro que tem a festa, que às vezes já começa no dia 1º de junho, virou junho, já começa a festa, mas pra gente é muito tradição, é história, é herança que vai passando de pai pra filho, então tem esse peso muito forte pra gente.
5: Bem cultural, né?
6: Bem cultural.
5: Nordeste, E eu lembro que quando eu tava na Bahia, era longo, né, era uma semana de feriado, e assim, a gente fica chocado, porque em São Paulo não tem esse feriado.
6: Sim.
5: De São João, né? Tem as comemorações, tem as quermesses, tudo, mas não tem o feriado, então era bem legal, que tinha o feriado de carnaval, que é bem longo também, e depois vinha o feriado
6: de São João. Achei super estranho, né? Porque feriado de São João e feriado de Semana Santa é super longo no Nordeste.
5: Sim, sim.
6: A gente chegava lá, era tipo assim, ah, não, é só mais um dia. Eu, tipo, como assim, gente?
5: Nossa, São Paulo é um dia a mais só. Não tem feriado. Mas, gente, também temos novidade aqui no nosso programa, porque como toda festa de São João, a gente vai ler os Correios Elegantes. Nós recebemos, gente, pedimos pros nossos ouvintes que mandassem recadinhos do coração pra que a gente pudesse ler no ar. Teve declaração de amor, teve um recado engraçado. Gente, tem um recado que depois a gente vai colocar aqui, que é engraçado demais. Pessoas dedicando música, e a gente vai ler uns agora, e logo em seguida a gente já vai ouvir uma música, tá? Então vamos lá, temos um recadinho aqui pra Karine. Será que ela está nos ouvindo, Karine? Ela ouve todo sábado, né?
6: Ela ouve todo sábado.
5: Ela é assim, a mais assídua. Karine, ó, vou lá, hein? Atenção, vou ler a mensagem pra você. Karine, seus dotes culinários vão deixar qualquer um apaixonado. Cuidado! Quem será que mandou? Ó, quem será que mandou? Depois a gente traz mais, tá?
6: Uhum.
5: Se tiverem aí, tiverem dicas de quem será que mandou esse recadinho pra Karine,
6: manda
5: agora
6: pra
5: é
6: gente.
5: A semana inteira tentando descobrir.
6: Sim.
5: Né, Jana?
6: Antes de passar pro próximo bloco, né, e conhecer mais sobre o São João, vamos ouvir uma música canadense.
5: Bora!
6: Inclusive, a gente vai falar também sobre o feriado, né, que acontece no dia 24 de junho. Que, caso
5: sim.
6: vocês não saibam, também é um feriado aqui no Canadá.
5: Ó! Oh.
6: Então, vamos falar mais sobre isso também. Mas
5: sim.
6: antes, vamos ouvir uma música country, né? Pelo
5: bora,
6: menos pra combinar
5: isso.
6: Ali um pouquinho com o São João.
5: Bora, que tem a ver com o São João, isso mesmo.
6: Vamos ouvir o Still Settle e a música é Traveling Light.
5: CJAM 99.1, Still Settle, Traveling Light.

0: E aí, o que vocês acharam desse country? É gostoso, né? Gostei, gostoso. Pra entrar no nosso clima, né, de São João. Vamos voltar, então, agora pra nossa tradição brasileira, porque o São João é uma festa junina em homenagem a São João Batista, né? Mas no Brasil, ele ganhou alma, sotaque e muito tempero, tempero brasileiro. No Nordeste, principalmente, ele virou um evento gigantesco. Então, são semanas de festa, é o que a gente tava falando lá no primeiro bloco, né? Que eu fiquei chocada, porque em São Paulo a gente tem essa tradição e tudo. Eu lembro muito do meu São João no São Paulo, porque eu morava numa cidade muito pequena, né? Eu sempre morei numa cidade muito pequena assim, né? Agora, quando a gente compara com o Canadá, a gente vê, sim, que nem era tão pequena assim. Mas eu sou de São Caetano, e lá tem muita igreja. Então, tem mais igreja do que, sei lá...
1: Do que casa.
0: Tem muita igreja. Então, todas essas igrejas têm as suas quermesses, né? A gente chama, sim, de quermesse lá em São Paulo. E aí, as igrejas, né, fechavam a rua, tinham as barraquinhas ali, aí tinha o vinho quente. Gente, o cheiro, eu consigo lembrar do cheiro. Se eu fechar o olho aqui, e o frio, porque em São Paulo, nessa época, em Salvador era 21 graus, 22 graus.
1: O que já é frio,
0: já,
1: né?
0: É, porque ele já tem galera tá usando bota já, né? Mas em São Paulo era bem frio mesmo, era coisa de 10, né? Nossa. Que aqui no Canadá nem é tão frio, mas ali, sim, nossa, a gente congelava.
1: É frio,
0: né? E aí era tão bom, aí a gente ia, minha mãe, né, à noite, vamos na quermesse. Esperava escurecer, tinha que ser no escuro, né? Já tava escuro, as luzes todas, né, iluminando as barraquinhas. Muito legal, né? Aquela coisa de bingo. Quem não lembra,
1: bingo,
0: dos bingos?
1: A
0: tem
1: chuvinha,
0: no Nordeste,
1: né? E pra quem não tem chuvinha, pegava o bombril, tacava fogo pra ficar rodando na frente de casa.
0: É, aquela... Como chama? Tem as espadas lá. Como é o nome? Em Cruz das Almas, lá na Bahia. Que eles trazem a guerra de espada mesmo.
1: Ah,
0: de, né? É bem legal, eu acho massa. A gente perguntou lá no nosso Instagram, no @longedecasa.ca, o que não pode faltar no São João do Brasil. E claro que as comidas ganharam, né? Entre elas, o pinhão assado na brasa, esse eu lembro que São Paulo tem bastante. O pinhão assado, as comidas com milho, são as campeãs. Tem até a rainha do milho, não tem um negócio,
1: sim,
0: de rainha do
1: milho?
0: Tem
1: a rainha do milho,
0: tem, né?
1: É.
0: Isso é do Nordeste, que no São Paulo não lembro dessa rainha do milho, não. Teve uma seguidora que ela falou, essa é do Nordeste, que ela falou que é do licor de tamarindo. E isso é bem comum em Salvador, lá,
1: nossa,
0: na Bahia.
1: Isso,
0: é,
1: e tamarindo, então, gente, tem bastante, né? Outra coisa também, que eu não sei se vocês já ouviram falar, é o leite de onça.
0: Nossa, que
1: é também uma
0: que
1: outra.
0: É, isso?
1: É uma mistura de leite condensado, cachaça e leite de coco. É uma delícia.
0: Ah,
1: aí bota,
0: gente,
1: um
0: olha
1: de canela,
0: a louca.
1: Nossa.
0: Já ia falar, gente, é de onça mesmo.
1: É. Mas quando eu era criança, ficava
0: você
1: super
0: pensava?
1: Assim. Mas como assim que vocês acharam leite de onça e junta leite de onça com cachaça? Como é que é isso?
0: Gente,
1: porque criança, né, levando muito ao pé da letra.
0: E por que vem esse nome, você sabe? Não.
1: Na mínima ideia. Mas
0: alguém,
1: o negócio é uma delícia. É um perigo, né? Porque é gostoso.
0: Repita aí a receita pra galera. Qual que é a receita, Jana? Qual que é a receita? Repete aí.
1: Ó, leite condensado.
0: Sim.
1: Aí geralmente a mesma medida de leite condensado. Você coloca o leite de coco,
0: nossa,
1: e coloca a cachaça. E aí,
0: meu,
1: depende, né, do seu nível de cachacice.
0: Tolerância. Amei. É, aí você, a cachaça é conforme você desejar,
1: o ponto,
0: né,
1: do cachaceiro.
0: A gosto. Maravilhoso. Mas, e falando do Nordeste, né, que a gente tá falando aqui, é uma disputa, né, Jana, lá no Nordeste. Porque na Paraíba nós temos Campina Grande, por,
1: sim,
0: exemplo, né, que se orgulha, eles falam que é o maior São João do mundo. Mas quem entende do assunto é a Jana, então ela, vou deixar aqui com ela, porque, né, tem o Campina Grande é o maior São João do mundo, ou há controvérsias?
1: Olha, há controvérsias, hein? Porque tem Caruaru, né, lá em Pernambuco, que
0: sabia
1: também...
0: Sabia que ela ia falar, ela botou lá o Caruaru. Eu não sabia desse de Caruaru,
1: é,
0: não, hein?
1: Nossa, geralmente eu ia pro São João de Caruaru, quando eu morava em Recife, né, e também por Petrolina, que tem ficado, assim, enorme também. Petrolina começou semana passada, né, no dia 13.
0: Nossa!
1: Então já começaram cedo. Só que em Caruaru, esse ano, no dia 1º de junho, já começaram todas as festas,
0: mês,
1: né?
0: Todo de São João.
1: E as duas cidades capricham muito, porque o espaço de festa é enorme e o negócio, assim, dura o dia todo,
0: sim,
1: porque são vários pontos da cidade. E aí, teve até uma pesquisa pra saber, né, afinal de contas, qual é que é maior, porque fica essa guerra. É quase que nem a briga ali de maior bloco do mundo, né, que,
0: sim,
1: fica ali São Paulo, Rio de Janeiro, junto
0: Rio
1: com
0: São
1: Recife
0: Paulo,
1: também, né, que é o galo,
0: Paulo,
1: da madrugada.
0: Em São Paulo tem as escolas de samba. Qual que é o maior? É do,
1: sim,
0: Rio ou de São Paulo? Sempre é o do Rio,
1: é,
0: né?
1: É,
0: mas
1: sempre...
0: o de São Paulo tá também indo bem, né?
1: Tá indo bem, né? E aí... Teve um levantamento, né, de quantos visitantes tiveram em 2024.
0: Ah, tá.
1: E mostrou que lá em Campina Grande bateu uma marca de 2,93 milhões.
0: Gente,
1: aí
0: é muita
1: gente. É muita gente. Eles
0: isso
1: começaram...
0: no total da festa,
1: nossa,
0: né?
1: Nossa, total. E tipo assim, vai gente de todo canto,
0: caramba,
1: né?
0: É,
1: a cidade inteiro lota.
0: Nossa.
1: E aí eles começaram lá em 1983. Já em Caruaru, Eles começaram na década de 70 e ano passado bateu antes? 3 milhões. Então, assim, é uma disputa super acirrada, né? Porque de 2,93 para 3 é muito próximo.
0: É pouco, né? Se você for ver a quantidade de pessoas, os dois aglomeram muita gente.
1: E aí, cada um que puxa a sarinha pro seu lado, né? Que você pergunta o paraibano, vai dizer que é Campina Grande. Você pergunta a pernambucana, vai dizer que é Caruaru.
0: Quem ganhou lá no nosso Instagram? Porque no nosso Instagram teve o vencedor.
1: No nosso Instagram, quem ganhou foi Caruaru.
0: Caruaru ganhou, verdade. Foi a campeã. E eu pensei que a Campina Grande que ia ganhar, viu? Porque nós temos muitos paraibanos aqui.
1: Sim,
0: falei, vai ganhar Campina Grande. Não, hein? Foi Caruaru. Acho que até eles mesmos assumiram, hein?
1: É, deve ter. Assumiram. Ou sumiram, ou veio os pernambucanos lá de Recife, né? Tem bastante
0: Ou assumiram também, Jana. Às vezes assumiram. Foram lá e falaram assim, quer saber, a Campina Grande como que é outro? Caruaru.
1: Caruaru.
0: É Caruaru mesmo, aperta aqui. E aí, né, disfarçadamente já botou.
1: E eu vou dizer que a época que eu morava no Rio, eu achava super estranho, né? Porque chegava ali dia 24, 25, não tinha mesmo a comemoração. Sim. Às vezes passava pra julho, e aí chamava de festa julina.
0: Ah,
1: e eu ficava, gente, como assim?
0: E
1: mas
0: o...
1: passou, não tem mais graça. É quase como comemorar o Natal em janeiro.
0: E a quermesse? Tem quermesse no Rio?
1: Em quermesse no Rio, eu não cheguei a ver. Eu acho que quando você fica mais adulta, se não estiver ali muito próximo das igrejas e tal, você acaba não vendo tanto.
0: Não, e vai mais pra vuvuca, né? Você já sabia que tinha aquele muvuquento lá, você já foi.
1: Exatamente, você já vai atrás. Né? Mas lá, sempre tinha uma feirinha perto da universidade, eu sempre tava atrás de cuscuz, do munguzá, né? Que o povo chama de canjica por lá. Então, era também uma forma de sempre ter ali a comida junina, né? O restante do ano, pelo menos isso.
0: Delícia. Nossa, tão bom, né?
1: Não, dezembro, quando eu vou pra Petrolina, né? Eu já chego lá, minha mãe já tá atrás de milho pra fazer... canjica, todo dezembro tem que comer canjica por lá. Canjica e o bolo de macaxeira, né?
0: Eu morro de saudade desse milho de lá, porque é diferente, né, gente?
1: É diferente.
0: Nós temos um milho diferente. Ah, e uma coisa que eu lembro muito é que eu saí da comida, agora eu já mudei. Era a época que eu me libertava e eu acabava confessando o meu amor.
1: Sim, tem que aproveitar.
0: Crushes. Eu fazia isso, porque assim, você fica o ano inteiro de olho naquele menininho, né? E aí você, pra revelar o seu amor pra ele de forma, né, que né, não
1: sem
0: seja tão
1: saber,
0: explícita.
1: Né?
0: Você fala assim, vou mandar, quem sabe ele sabe, né, que sou eu.
1: É.
0: Mas muito engraçado, porque naquela época não tinha celular, né? Não, você tinha que usar meio que era no papel
1: mesmo. E ainda
0: mesmo.
1: Com medo, né? Tipo assim, escrevendo com outra letra no papel,
0: isso!
1: Que era pra não ser pega, porque vai que comparam.
0: Verdade, nossa, verdade. Tinha a barraca do beijo, tinha a barraca do beijo lá.
1: Tinha a barraca do beijo também.
0: Não, muito legal. É sempre na escola, eu estudava numa escola, eles levavam super a sério a festa junina, né? Tanto que era pra arrecadar fundos pra escola e tal. E eles sempre escolhiam uma menina, que ela era artista, inclusive, ela fazia desfile e tal, sempre era ela que ficava na barraca do beijo, porque era uma menina bem linda.
1: Sim, bonitinha, né? Que geralmente
0: nossa,
1: tem que ser,
0: os
1: né?
0: Os meninos ficavam enlouquecidos pra vai com ela mesmo, né?
1: Mas olha, não sei se vocês sabem que a festa junina, né? A história da festa junina começou até antes do descobrimento do Brasil.
0: Oh.
1: Ela vem das festas pagãs lá da Europa e celebrava o solstício de verão, que bate mais ou menos nessa época, né? Geralmente é dia 21, por ali assim, que é o dia mais longo do ano. Essas festas, elas aconteciam, né, pelo hemisfério norte e envolvia essa parte de fogueira, de ritual para proteger as colheitas, porque também era a fase de você colher, né, o milho, não é à toa que tem tanta comida com milho. E com o tempo, a Igreja Católica, ela acabou adotando essas festas também. E aí eles trouxeram mais para o cristianismo, né, esse ritual para comemorar o dia de São João Batista, o dia de São Pedro também. Quando vai chegando São Pedro, a gente vai ficando triste, porque quando
0: tá acabando
1: ali o São João.
0: Acabando, verdade.
1: E Santo Antônio, né, que foi agora no dia 13. E aí, do dia 12 pro dia 13, de Santo Antônio, é o dia de você fazer lá as simpatias pra arrumar namorado.
0: Eu fazia várias pra descobrir, eu fazia aquela da água, sabe? Uma que você
1: dobra,
0: joga os papéis na água e quando abre assim, aí você vê quem é.
1: Sim, é o primeiro que abrir, né? Vai ser o nome. E às vezes eles chamam, falam mais, né? Porque é o nome do seu futuro marido.
0: Sim.
1: E tem
0: deu
1: o da,
0: errado.
1: É, sempre deu errado. Aí tem o negócio da bananeira, que você tem que procurar uma bananeira, tem que ir com a faca virgem.
0: Oh, esse da banana é difícil, você colocou no Instagram lá, eu vi.
1: Esse é difícil, porque você tem que arrumar a bonita da bananeira, você tem que ir lá, enfim, e a faca virgem, volta pra casa.
0: Nossa.
1: Não pode falar com ninguém até o próximo dia. Você vai lá arrancar a faca pra ver se fez lá a inicial.
0: Sabe que eu lembrei? Não parece... parece escrita a inicial da pessoa?
1: É, parece
0: tipo,
1: escrita.
0: Faca,
1: é,
0: eu lembrei
1: faca.
0: Daquela novela Renascer, porque tinha o cara não morria se tirasse a faca do...
1: Sim, é mais ou menos... É bem parecido.
0: Olha, tem um negócio aí.
1: Mas vê que tem uma historinha por trás,
0: né?
1: Uma tradição.
0: Você já fez, Jana, essa da faca?
1: Essa da faca eu nunca fiz. Já tive vontade, porque disseram que é bem certeira.
0: Certeira?
1: Só que
0: gente.
1: O negócio é você sair, tipo, no meio do nada, porque tem que ser à noite, tarde da noite.
0: Ah, misericórdia.
1: É, enfiar a bonita da faca, voltar pra casa, não falar com ninguém. É muito trabalho.
0: Tem que achar 20 vidas. virgens.
1: É, tipo isso. Sangue de unicórnio.
0: É, meu Deus, misericórdia. E a quadrilha, gente. Nossa, quadrilha era tudo, né?
1: Nossa,
0: ah,
1: sim.
0: Eu amava.
1: E aí, né, teve essa parte da igreja. Quando os portugueses, eles chegaram no Brasil, eles trouxeram essa tradição junto com eles. Então, ó, já veio lá junto com os portugueses. E depois foi tendo influência indígena e africana.
0: Sim,
1: né? Tanto
0: sim.
1: que a origem dos nomes de vários pratos é uma mistura, né? De nomes africanos com nomes indígenas.
0: E até o milho, né? Muita coisa do milho também, né? Porque o Brasil, né... Os indígenas usavam muito, né?
1: Usam bastante, é. Assim como os africanos.
0: Sim. E a quadrilha, né? Que é uma dança típica, aquela que a gente fica esperando, ficava esperando ansiosamente. Ela surgiu nos bailes da aristocracia europeia. Olha que chique. Né? A gente fica vendo esses filmes e fala, ai, eu queria nascer nessa época pra dançar com essas roupas
1: maravilhosas.
0: Exatamente,
1: tu tá dançando aí desde criança e não sabe.
0: Né? Aí, gente, é só uma adaptação. Ela tem origem na contradance. Olha, falei bem... Usei todo o meu francês aqui nessa
1: gastando
0: palavra.
1: Gastando francês.
0: Ela tem origem, né? Contradance, inglesa. Né? Falei, eu não sei por que eu falei em francês. Porque ela é inglesa. Porque depois tem uma palavra em francês aqui, é por isso. Que foi incorporada pelos franceses e ela foi rebatizada de quadrille. E esse é em francês mesmo, eu não
1: enfeitou.
0: É, não enfeitei aqui não. Esse é quadrille, que é a quadrilha, né?
1: Uhum.
0: Com o tempo, o povo brasileiro foi lá, mexeu, né? Botou lá o tempero brasileiro e... Começou a colocar aquela coisa meio caipira, né, do interior. E adicionou alguns comandos. Os comandos que a gente usa na quadrilha também vem do francês, gente. Olha que chique. Quando a galera grita alavantou, ó, eu vou te falar, em São Paulo ninguém grita alavantou. Mas eu já ouvi.
1: No Nordeste a gente grita. Sim. Desde muito cedo eu ficava sem entender que danada de palavras eram essas. Até saber que era do francês.
0: É, vem de avantou. É avantou, né? É só que eles falam alavantou, né?
1: É,
0: e a palavra do francês vem de avantou. Que quer dizer todos à frente. Então vai pra frente, né? Vamos dançando na frente. E o anarrié, aí amei esse. O anarrié vem de anarrier, que é atrás, né? E pra trás. Então é daí que vem o anarrié. Olha que coisa mais maravilhosa. O balancê vem de balancer, do próprio verbo balancer, em francês, que é balançar. Então, esses verbos são franceses. E aí, misturou o jeitinho brasileiro. E ficou maravilhoso, né?
1: Não, ficou uma maravilha.
0: Perfeito.
1: E é muito engraçado. Você falou do balancer, até lembrei que geralmente fazia a fila de menino do lado, menina do outro.
0: Sim.
1: É quando dizia o balancer, era hora que todo mundo se juntava pra dançar o forró.
0: A professora falava, balancer,
1: é.
0: Não é? Ai, que coisa mais maravilhosa. Gente, tô voltando no tempo aqui. A Jana tinha falado do dia 24, né, Jana? Do 24 de junho. E aqui é comemorado uma festa, que chamada La Fête de Saint-Jean-Baptiste, que é uma festa nacional do Quebec, é a festa de São João Batista,
1: sim,
0: que praticamente é uma festinha de São João, né?
1: É, e é feriado e tudo na cidade, eles
0: não
1: fazem
0: massa.
1: Um festival super grande, mas
0: sim,
1: é uma coisa
0: nossa,
1: aí
0: gente,
1: pra ir passar um São João aí por lá, hein?
0: É, já quero. Tem alguém do Quebec aí que pode contar pra gente como é que é? Manda pra gente um relato contando dessa festa,
1: já
0: né?
1: Já marca, né, desse ano, porque ainda dá tempo de marcar, caso
0: já
1: alguém vá lá
0: ir.
1: E marca a gente na rádio.
0: É isso mesmo, é isso aí. Muito massa.
1: Uma outra tradição também super importante pra gente que é nordestino, que acontece também nessa fase do São João, é a missa do vaqueiro.
0: Ai, que massa.
1: Ela começou desde a década de 70 e assim, gente, era outra coisa que eu ficava esperando ansiosamente. Porque vem aquele desfile com vários vaqueiros mesmo, sentado no cavalo, e aí tem realmente a missa. E ele foi em homenagem a um vaqueiro, ele era chamado Eusébio Gonzaga, e ele foi morto, assim, brutalmente na época, enquanto ele trabalhava. E aí foi aquela coisa que parou a cidade inteira, porque ele era uma pessoa muito boa.
0: Conhecida.
1: E isso, tanto que
0: legal.
1: Juntou o padre João Câncio de Santos, junto com o próprio Luiz Gonzaga, e fizeram essa missa especial em homenagem a ele.
0: Que massa.
1: E depois disso, acabou virando uma tradição. Então, todos os anos tem essa missa do vaqueiro e é algo assim que é muito, muito importante pra gente. É um símbolo.
0: Que legal, gente. Nossa, adorei esse. Esse eu não sabia. Eu já ouvi. Tem até muita música,
1: tem
0: né?
1: Tem música,
0: eles mencionam
1: isso.
0: Muito vaqueiro, né?
1: Sim.
0: Nas músicas de forró.
1: A vaquejada também é algo bem, bem tradicional pra gente lá no Nordeste.
0: É tipo um rodeio? Seria tipo um rodeio, mas...
1: Lembra um pouco, né? Porque na vaquejada você tem um vaqueiro, né? Tem outra pessoa que corre junto com ele. Você tem que derrubar o boi na faixa. Tanto que várias músicas falam, derrubar o boi na faixa. É um
0: gente.
1: Pouco, assim, ruim pro animal,
0: sim.
1: né? Porque no que puxa pelo rabo, o animal
0: mas
1: cai.
0: Mas é uma... faz
1: mas
0: parte
1: é uma
0: da tradição, né?
1: É, muitas vezes o coitado pode quebrar
0: a
1: pata, né?
0: Oh,
1: com a queda, mas assim... é uma tradição. Na, quando era criança, eu era, quer dizer, até hoje, né? Poderia nem estar falando isso, eu como bióloga.
0: Não, mas assim, é duro,
1: quando
0: né?
1: Quando é tradição, você fica, é
0: você
1: muito difícil.
0: Você lembra do que você viveu aqui,
1: é,
0: né?
1: E eu tive tios que corriam vaquejada. Então, gente, assim, pra mim, quando vinha época de vaquejada, e é aquela coisa assim, que é uma atmosfera, é uma energia muito diferente de vaquejada. Sim. Então, é algo muito forte pra gente nordestino
0: então
1: também.
0: Gostou. Ai, gente, dá muita saudade, viu?
1: Sim.
0: É, a gente vai falar depois dos arraiá que a gente vai ter aqui no Canadá. Inclusive, hoje tá rolando um, viu? Tá rolando um hoje. É, começou às 11 da manhã, lá em Toronto, na Yonge Street. Imagina, gente.
1: Imagina, na Yonge Street.
0: A Yonge é imensa. Quem não conhece Toronto, a Yonge é imensa. E vai ter uma festa, inclusive, quem tava divulgando era até uma organização canadense lá, não eram nem os brasileiros.
1: Olha que maravilha, que cresça cada vez mais.
0: Nossa, amém, porque é muito legal. E eles iam fechar essa parte da Yonge e iam fazer uma festa bem grande, até show e tudo, né? Então, o pessoal tá fazendo essa festa aí até às 9 da noite de hoje, dia 21, viu?
1: Quem tiver por Toronto, aproveita pra gente.
0: Aproveitem que a gente quer saber também como foi. Se puderem, mandem fotos aí pra gente e vídeos.
1: A gente vai ouvir uma música que tem tudo a ver, né? Voltando um pouco ali pra Missa do Vaqueiro, com essa música. Essa música,
0: legal.
1: Ela é um símbolo, né? Pra Missa do Vaqueiro. E ela se chama A Morte do Vaqueiro.
0: Que massa.
1: É uma daquelas músicas que até hoje, quando eu ouço, tipo assim, é de você... Dá vontade de chorar, porque ela é muito forte.
0: Sim.
1: Sabe? Ela é muito tradicional.
0: Ai, massa.
1: Mas antes a gente ir para a música...
0: Temos correio elegante.
1: Temos correio elegante. E esse correio elegante aqui, ele tá bem caliente, hein?
0: Ui, nossa, vamos.
1: A nossa ouvinte... Menina do ataque.
0: Meu Deus! Nossa, afrontosa.
1: Afrontosíssima.
0: A menina do ataque, tá.
1: Ela mandou a seguinte mensagem para o jogador brasileiro em Windsor.
0: Gente!
1: Queria ser sua bola de vôlei.
0: Meu Deus!
1: Gente, bora
0: agilizar
1: aí,
0: cadê,
1: né?
0: O jogador brasileiro?
1: Quem será que é esse jogador brasileiro,
0: gente,
1: né?
0: Ó, eu não sei, tem gente querendo ser sua bola.
1: Sabemos se que liga. Ele joga vôlei.
0: É, se liga, que tem gente querendo ser sua bola aí, atenção.
1: Agarra essa bola aí.
0: É, gente.

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1: Então voltamos depois desse Correio Elegante Caliente e dessa música para continuar aqui é nosso Anahie, nosso, não, nosso, como que é? Arraiá.
2: Nosso Arraiá.
1: É, nosso Arraiá. O São João, o que é legal do São João é a música mesmo. Vocês estão ouvindo aí umas músicas selecionadas aqui pela nossa forrozeira, que foi ela que selecionou as músicas de hoje, muito especializada.
2: Ah, é difícil
1: ela.
2: De escolher, porque tem tanto forró bom.
1: Eu falei, é você que vai dominar a trilha sonora, porque eu, assim, eu tenho uma sertaneja aí que eu ouvia na época de quermesse, mas acho que o forró tem mais a ver, né? É mais
2: Sim.
1: tradicional. E então temos o baião, temos o forró, o shot. É, eu lembro que teve uma época lá em São Paulo que na época de quermesse, o Fala Mansa fez sucessão.
2: Sim.
1: Foi quem levou o forró pra São Paulo, assim, pra galera mais... que não era do Nordeste, né? Porque
2: Sim,
1: em São Paulo tem
2: conhecido.
1: Uma colônia nordestina grande, né? Mas a galera paulista mesmo não conhecia muito,
2: tanto, é.
1: Né? E foi
2: eu
1: o Fala
2: vi até,
1: Mansa.
2: Eu vi até uma página falando que da importância, né, do Fala Mansa para levar esse forró rastapé para outros
1: Sim.
2: lugares. E o quanto é triste deles não serem chamados para essas festas de São João também,
1: gente,
2: sabe?
1: É.
2: E isso me fez pensar muito, porque no começo eu confesso que eu tinha um certo preconceito,
1: Sim.
2: sabe? Porque eu ficava assim, mas nossa, tipo, é nossa música. Uhum. Quem é que ele pensa que é para cantar nossa música?
1: Eles são de Piracicaba, música? Né? Interior de São Paulo, eles são.
2: Aí eu ficava meio assim, sabe? Mas pensando nisso, foi uma maneira de levar
1: foi.
2: A nossa cultura. E depois Sim. disso, queira que não, as pessoas começaram a conhecer mais o forró.
1: É, eu conheci a partir daí, viu? Porque as academias começaram a fazer uhum. aula, dar aula de forró.
2: Sim, dar aula de forró,
1: Sim.
2: pois é. E aí eu fico pensando, tipo, Petrolina, por exemplo, até o São João, como Campina Grande e Caruaru, muitas vezes chama, por exemplo, o Alok. E eu fico, gente,
1: que
2: mas o que é que tem a ver, sabe?
1: Ai,
2: enquanto
1: gente,
2: tem
1: não.
2: outros artistas, tanto eles...

0: Boto artistas locais, grandes. Nossa. Mesmo, que ficam de fora, sabe? Não faz, sim, muito sentido. É um jeito, às vezes, de matar mesmo a cultura.
1: Nossa,
0: né?
1: Viu, Fala Mansa? Obrigada, Fala Mansa. Foram vocês que levaram lá o forró lá pra nós. Eu conheci através de vocês. Muito obrigada. Beijo. Não dá marcar. Marca eles. É, então, e aí temos, né? Então, temos os forrós. E essa música, a música é o coração da festa mesmo, né? Não tem como falar de São João sem falar do Luiz Gonzaga. A gente, sim, já ouviu ele, nossa, aqui, né? É maravilhoso. Ele é a alma do São João nordestino. Mas tem o Dominguinhos, tem a Elba, sim, Ramalho, maravilhosa. Tem o Alceu Valença. Ai, gente, ele é tudo, né? É forró, é carnaval, esse homem é tudo.
0: É, gente,
1: né?
0: Tem o Flávio José também, que é outro que é bem famoso, isso, também, famoso, do Rastapé. Ah, e fora isso, também tem o Coco, né? Que é super tradicional pra lá. É uma apresentação muito bonita e cheia de cultura.
1: Ai, que massa.
0: E que, infelizmente, tá morrendo aos poucos por ali, sabe? Parece que não tá sendo passado, assim, de pai pra filho.
1: Sim. Mas é uma coisa bem mais familiar,
0: é muito
1: familiar,
0: bonita,
1: assim,
0: de ver, né? Ai, tem a saia rodada de chita. Nossa, é muito bonito ver a apresentação, depois vocês procurem.
1: Ai, eu fiquei essa semana vendo um monte de coisa de São João, bem legal, né? E como eu falei pra vocês, né, assim, tá rolando até o São João hoje lá na Yonge Street, lá em Toronto. E a gente vai ter o nosso São João aqui dos brasileiros em Windsor, dia 29, né?
0: Sim.
1: Dia 29 vai rolar. Então, mais informações vocês podem ver ali no @farofawindsor ou lá no nosso Instagram, né, no @longedecasa.ca, que a gente
0: já
1: fala pra vocês.
0: Já tá pronta. Vou começar a dieta já de agora pra comer bastante.
1: Não, espera terminar, passar o São João começa. Já come
0: de uma vez. Tem mais espaço aqui na barriga, sabe?
1: Começa de uma vez já. Voltando pra falar da música, né? Como a gente tava falando lá do Dominguinhos, do Alceu Valença, tem os instrumentos musicais, gente. A sanfona, que é a coisa mais linda.

0: É, parece que quando eu escuto, parece
1: gente,
0: que eu tô
1: é maravilhoso. Se eu começo uma música, a gente tem várias músicas assim, que a sanfona ela é bem forte já no começo, né? Antes da pessoa começar a cantar mesmo. E uma coisa que eu sempre penso é, tipo, a pessoa que não gosta de sanfona, ela já morreu por dentro.
0: É, o som você, é muito bonito,
1: né? E você pode estar cansado do jeito que for, que você arruma energia, sabe? Dá vontade de dançar, de levantar e dançar forró.
0: E eu acho que até meio, embora seja um som alegre, de movimento, ela é melancólica, né? Sim. Eu tenho uma sensação de melancolia quando eu escuto a sanfona.
1: É uma mistura. E é extremamente
0: tristeza.
1: Difícil, né? Quando esses dias eu tava vendo mesmo um vídeo de uma criancinha, até coloquei lá no Instagram, tocando sanfona, e é maravilhoso de ver essa cultura sendo passada.
0: Eu acho lindo quando aprende, né?
1: Eu vi que ele aprendeu com o avô e vai passando, sabe?
0: Ai, acho a coisa mais linda.
1: É muito lindo.
0: Muito fofo.
1: E vamos falar também de comida, né? Já que eu tava falando aqui, que já tô preparando.
0: A gente falou um pouco de comida, mas como nunca é demais, vamos falar mais. Bora falar mais.
1: Vamos falar mais. O milho, como a gente sabe, né? É a estrela da festa. Não tem pra onde correr. Você come tudo de milho. Às vezes eu até falava, cara, eu saí de junho amarela. De tanto milho que eu comi.
0: Ai, mas é tão bom, né? Eu não consigo enjoar do milho.
1: Não dá.
0: Não consigo enjoar.
1: É aquela coisa, tem churrasco durante o ano, eu quero milho. Compro milho pra comer em casa. Sempre tem pamonha também, compro lá em Detroit.
0: Sim, aqui essa época agora é a época mais ou menos, né? Tem bastante, a galera faz muito na churrasqueira, né?
1: Sim.
0: Tosta o milho lá na churrasqueira,
1: E aí, quando eu fui morar no Rio, né? Eu cheguei lá, tipo, até então eu estava ali, né? Super inocente, achando que o nome da comida era munguzá, era canjica.
0: Sim.
1: Aí chego lá no Rio, na feirinha, né? Tipo assim, vamos ali comprar uma canjica, não sei o quê. Aí, meu Deus do céu, como assim que tem canjica?
0: Ai,
1: gente,
0: é diferente, é diferente.
1: Aí eu chego lá com uma vontade, tipo assim, já esperando aquela canjica. Minha mãe faz uma canjica, assim, maravilhosa. Então, assim, o meu ponto de referência é...
0: Sua mãe.
1: É minha mãe. Então, qualquer coisa, é difícil de achar, né? É muito ruim quando você tem esse ponto de referência. Aí eu cheguei lá, né? Era aquele, que é o milho inteiro, que é chamado de canjica lá, mas a nossa terra a gente chama de munguzá.
0: Isso. Nossa, né? A gente chama de munguzá aquele do milho branco, sabe?
1: É, tem com milho branco ou milho amarelo, e a gente tem também o munguzá salgado, que não é tão conhecido,
0: diferente.
1: Que é simplesmente uma delícia. Ele lembra muito uma feijoada, só que no lugar do feijão é o milho.
0: Meu Deus!
1: Então ele é salgado. Nossa, é maravilhoso.
0: Nossa, um munguzá salgado, gente.
1: E assim, sustância, né? Dá muita sustância.
0: Não tem como ficar, passar mal, né? Porque
1: como.
0: A galera bebe pra caramba, mas também come muito.
1: E
0: né?
1: Aí, acho que essa mesmo do munguzá salgado, surgiu muito aquela coisa do tem que comer pouco, mas dá sustância, né? Aquela coisa ali do sertão, de quem... Infelizmente, a gente sabe que ainda tem lugares no sertão de pessoas que passam fome, né? Que é seco, não tem pra onde correr.
0: Sim.
1: Né? Claro que a gente tem raiva quando o pessoal acaba estereotipando muito, achando que Nordeste é só aquilo, mas infelizmente tem.
0: Mas
1: a gente tem esses pratos mais antigos que eram criados pra isso, né? Dar aquela sustância por mais tempo.
0: Sim.
1: Então eu cheguei lá e eu, não, mas aí, gente, isso aqui é munguzá, mas não, isso é munguzá, mas gente, mas não é eu. Aí eu ficava, não, mas a comida é o quê? É da cultura nordestina. Alguém trocou o nome.
0: Quem é você?
1: É, do Sudeste.
0: Não, e sabe o que é engraçado? Porque depois de morar lá em Salvador 10 anos, eu agora falo mugunzá.
1: Uhum.
0: Porque em São Paulo, e o mugunzá pra lá, pra Salvador, é aquele milho branco, que parece um arroz doce.
1: Sim, parece um arroz doce.
0: Isso, a gente chama de mugunzá. Só que em São Paulo, isso é canjica.
1: Sim.
0: Então, quando eu vou pra São Paulo, eu falo assim, nossa, que vontade de comer mugunzá. A pessoa fala, nossa, o que que é? Porque pra eles é canjica. E canjica em Salvador é outra coisa.
1: Sim.
0: Que eu acho que é a mesma.
1: Que é a amarela,
0: Que é a amarelinha, que é igual a de, que é igual a de Pernambuco, né?
1: E aí, né, eu, bióloga, trabalhei tantos anos com pesquisa, eu tenho que ir atrás de saber da origem da palavra,
0: né? Vamos lá.
1: Tem que buscar provas.
0: Sim, etimologia.
1: E aí, a palavra munguzá, ela vem do quimbuco africano, né? Que quer dizer o munguzá, que significa o milho cozido.
0: Ah, que legal.
1: Enquanto a palavra canjica, né, que também possui essas raízes africanas, ela o nome se chama, né, canjica com K. Então, são dois K's juntos, que significa papa grossa de milho cozido.
0: Gente,
1: tá vendo,
0: que massa,
1: gente?
0: Né?
1: Tem tudo a ver, hein?
0: Os nomes indígenas também são muito parecidos,
1: sim,
0: né? Por exemplo, o papo amarelo, né? O jacaré de papo amarelo. Tem muita essa coisa de descrever.
1: Tem muito dessa explicação,
0: meio,
1: né? É realmente a palavra, a explicação daquilo que quer dizer mesmo, né? Do que você tá vendo ali.
0: Nossa, uma herança
1: muito
0: linda, né?
1: Sim, nossa. E o canjica ainda tem também o nome tupi. Que parece Sim. muito a é canjica de trás pra frente, né? Porque é a canjica.
0: Ah, nossa, que chique. É. Parece até meio, sei lá, é russo. A canjica.
1: É uma coisa. A canjica.
0: Tem um C mudo no fim.
1: Isso, tem um C mudo no fim, que gente. Também quer dizer, né, essa papa grossa do milho. Então
0: nossa,
1: tá vendo,
0: legal,
1: gente? Trocaram.
0: É. Nossa, mas que massa,
1: mas
0: né?
1: Mas é muito bom, né, saber muito. A origem dessas palavras. Porque até as pessoas ficam, mas quem disse que foi do Nordeste? Porque é africano e tal. Então é bom parar, assim, pra você ver. Não, vamos entender aqui a origem das coisas, que é uma Sim. coisa que a gente não para muito pra ver no dia a dia.
0: E a riqueza da nossa cultura, né?
1: Tem esse nome aqui engraçado, mas por que esse nome, sabe? Tem uma origem ali por trás.
0: E pra gente ver também quem foram as pessoas que ajudaram a construir o nosso país. Sim. A nossa cultura vem dessas pessoas.
1: Sim, exatamente.
0: Né? Então, quando a gente fala, assim, a gente quer meio que negar algumas coisas que acontecem na nossa cultura, a gente tá vivendo elas o dia a dia e não sabe.
1: Sim, e a gente tem que se orgulhar, né?
0: Total.
1: Dessa nossa base.
0: Total.
1: E lá no... Eu acho que até em São Paulo também, né? Que a nossa canjica é chamada lá de curau.
0: Ah,
1: que
0: sim, pra também
1: mim
0: usa curau.
1: Que pra mim ela tem um sabor um pouco diferente.
0: Mas em São Paulo é diferente. O curau da canjica é diferente pra nós. Porque o curau, eu não
1: parece
0: sei agora a diferença,
1: papa.
0: Mas é mais papa.
1: É, ele parece isso. Mais papa, né? Ele não é tão grosso quanto a canjica mesmo que tem no Nordeste. Que se partir, ele fica ali certinho, parecendo um bolinho durinho.
0: Ah, então essa
1: sabe?
0: Canjica em São Paulo já é diferente. Nossa, gente, que confusão.
1: Que
0: é coisa
1: confusão.
0: Pra caramba de comida, né?
1: Eu ficava dizendo assim, eu pensei, é porque um dia alguém saiu do Nordeste para, sei lá, São Paulo, Rio de Janeiro, a cavalo, lá.
0: Falou a palavra
1: comidas,
0: errada. Falou a palavra
1: trocou
0: errada.
1: Trocou tudo no meio do caminho.
0: A pessoa, o que, que é isso aqui? Ah, é mugunzá. Ah, tá bom. Aí assumiu que ficou.
1: Tipo assim, agora, qual é que é mugunzá? Qual é que é canjica? Eu acho que esse aqui que é canjica. Esse aqui que é mugunzá. E assim surgiu a história.
0: É assim mesmo. Se não foi, a partir
1: Se
0: de agora
1: foi,
0: é.
1: Agora é.
0: A gente já criou. E também temos os looks, né, Jana?
1: Nossa,
0: olha, vocês que não conseguem ver a gente, obviamente, porque vocês estão na rádio, né? Depois vocês vão conseguir ver, porque a gente grava os nossos programas, assim, em vídeo também. Mas estamos de look de São João.
1: Sim.
0: Né? Viemos de camisa xadrez.
1: Estou com um brinco aqui de pipoca.
0: Não, a Jana já veio muito, assim, profissional. Ela já veio com um brinco de pipoca. Eu tô com uma camisa xadrez aqui adaptada. Mas viemos já com um look pra,
1: em homenagem.
0: De São João, homenagem ao São João. E são, né, são esses looks mesmo. O xadrez, né? Tanto que eu lembro que em São Paulo a gente usa meio que xadrez o ano todo. Não
1: Sim.
0: tem problema. Não, porque não é muito um look de São João pra nós, sabe? É, porque é tão frio que a galera põe casaco, um monte de coisa. Mas em Salvador, toda vez que eu usava xadrez fora de São João, a galera,
1: São
0: João! Queria morrer.
1: Pois é,
0: eu
1: desse
0: uso
1: jeito,
0: toda
1: é
0: vez.
1: Bota também, se não for no meio do ano, vai pra vaquejada.
0: Sempre tem isso, usou bota
1: e o xadrez
0: fora da
1: época também, é isso. São João, não tô nem sabendo.
0: Sempre tem essa piada.
1: O bullying.
0: Sempre tem isso. É São João, e eu assim, eu usava em qualquer época do ano, né? Tem o macacão remendado, o chapéu, né? Adoro o chapéu de palha. Que é bem Chico Bento. Ah,
1: sim.
0: É aquela coisinha do Chico Bento. Acho muito fofo.
1: O bigodinho.
0: É, que é aquela coisa na estética do trabalhador rural brasileiro mesmo, né? E vocês pararam pra pensar que é muito parecido com o look do canadense em algumas situações? Então, muita gente usa esses looks aqui no dia a dia.
1: Sim.
0: Né? Porque a galera trabalha muito. Tem muita gente que trabalha com essa questão de terra, de fazenda, né? Então, eles... E é como é frio, eles usam muita coisa xadrez, porque é a flanela,
1: sim,
0: né? A flanelada
1: mais quentinha.
0: E tal. É bem, assim, comum aqui você ver. Muito xadrez, né? Isso toda a época do ano, né? Bom, mas, antes a gente ouvir uma outra música, porque eu acho que... Ah, não, não é agora que nós vamos dedicar a música. Nós vamos dedicar uma música já, porque antes nós temos um correio elegante.
1: Mais um.
0: Nossa, gente, e é pra outro homem.
1: Tá vendo, as mulheres,
0: as
1: né,
0: mulheres
1: não tem jeito.
0: Estão.
1: Sempre tá ali na frente, participando
0: Sim.
1: mais, até no dia do correio eletrônico.
0: Vamos,
1: eles vão pagar.
0: Vamos lá, os homens estão devagar. Se bem que já tivemos um homem, né, que mandou. Já tivemos um, então... era homem aquele que mandou? Não.
1: Não, vai ter um homem no final.
0: Ah, é o homem no final, gente, é verdade. Eu tô aqui só, me antecipando. Aí, ó.
1: Tô dando uns spoilers.
0: Estou dando spoiler. E é isso aí. Então, Jana, lê pra gente esse correio elegante.
1: Esse aqui já foi nomeado direto pra pessoa, né?
0: Nossa!
1: Porque o outro foi lá da bola, né? Do jogador de Winston, mas
0: isso.
1: Esse aqui foi para o Lucas.
0: Meu Deus, olha o Lucas! Atenção, se o
1: Arrasando
0: Lucas não tá
1: corações.
0: Aí. Se o Lucas não tá ouvindo, se alguém estiver ouvindo, liga pro Lucas agora, que tem recadinho pra ele. Atenção.
1: Isso. Lucas. O ovo está na ladeira. Rola ou não rola?
0: Amei!
1: Estou de olho em você faz tempo. Pô, Lucas,
0: meu Deus,
1: acorda!
0: Lucas, quem é? Olha,
1: quem
0: olha
1: foi? A bela recatada e do lar.
0: Meu Deus, gente. Ai, Lucas, ó. Meu.
1: Será que ela vai estar lá no São João, hein? Porque aí, ó, se nossa, você vê alguém olhando muito, já chama pra dançar um forrozinho,
0: verdade,
1: né?
0: Verdade, ó. Esse São João vai render, porque aí a galera que recebeu o Correio Elegante vai ficar
1: vai
0: de olho.
1: Vai ficar lá catando, quem foi?
0: É. Lucas, então, ó, gente, atenção, a Bela Recatada do Lar mandou esse recadinho pro Lucas. É só ficar de olho, Lucas, que se capaz de você descobrir rapidinho quem que é.
1: E já que a gente falou do Fala Mansa, né, vamos ouvir shot da alegria,
0: aí
1: né?
0: Eles merecem, gente, o Fala Mansa merece. Vamos ouvir, porque foram eles que levaram o nosso forró para o Brasil. Olha que coisa mais linda.
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0: Gente, voltamos. E durante a música, a gente tava até conversando aqui. Eu vi uns vídeos no YouTube que a pessoa, os pais de bebezinhos pequenos, eles colocam um shot da alegria pra galera dormir. Você já viu?
1: Sim, e a criança simplesmente apaga rapidão.
0: É, façam esse teste, vocês que têm criança aí. Estão convocados.
1: Não sei qual é o feitiço que tem essa música, mas faz o bebê dormir.
0: Eu já vi mesmo. Eu vi um cara, a criança tava meio chorando, ele coloca a música, ele apertou assim no celular.
1: Na hora.
0: E a criança para de chorar, gente, é a coisa mais fofa.
1: Tem um vídeo aqui do médico que ele fez. Não, eu tenho que ver agora se esse negócio realmente funciona, né? Ele é um pediatra e ele, tipo assim, ele ficou chocado, porque realmente ele conseguiu. A criança chorando e a criança simplesmente se acalmou.
0: Ai, é muito massa. Então vamos fazer esse teste. Tentem aí, vocês que tiverem bebês.
1: Depois contar aí pra gente.
0: Façam um teste e mostrem pra gente depois. Contem pra gente como é que foi. Antes de terminar o nosso programa, porque a gente já chegou na hora, tava muito bom o nosso São João, foi muito massa. E deixem lá as opiniões de vocês, o que vocês acharam. Se vocês querem programas especiais, também digam pra gente. A gente tá aqui pra fazer a vontade de vocês. Certo? Não todas, algumas. Então, se vocês quiserem dar dicas, sugestões, por favor, não esqueçam de mandar pra gente. E também convidar os amigos para que sigam a gente, para que ouçam o nosso programa, né?
1: Espalhe o nosso programa por aí, gente.
0: Isso mesmo.
1: De brasileiro para brasileiro.
0: Por favor, bora unir essa comunidade aí e mostrar a nossa cultura para o pessoal da América do Norte. E antes de terminar o nosso programa, então, vamos mandar um recadinho aqui que vai diretamente para a Heloísa. Esse, assim, é do homem. A gente falou que tinha um recadinho de um homem. É aqui, ó. Heloísa. Vou fazer aqui, peraí, deixa eu arrumar minha voz. Quem mandou pra Heloísa esse recado foi o Tubarão. Heloísa, quero te conhecer pessoalmente. Que tal um churrasco nesse verão canadense?
1: Ui, Heloísa.
0: Nossa!
1: Senti firmeza. Chamou pro churrasco. Tem uma cervejinha, já ganhou o coração.
0: Meu Deus, ó. Lembrando que vocês podem mandar o que quiserem aqui, que é tudo anônimo. Eu sei quem é o Tubarão, mas eu nunca vou dizer.
1: O segredo morre com a gente.
0: Morre conosco. Então, tudo que entrar aqui não sai. Na verdade, sai, mas sem o nome. Então, vocês vão ouvir só o milagre, mas o santo vocês não vão ouvir. E é isso, gente. Muito obrigada por estarem com a gente. Um beijo pra todo mundo. E aí, Jana, dê um tchau pro povo antes da gente falar o nosso lindo slogan.
1: Sim. Gente, aproveita pra curtir esse São João. Se você fizer São João em casa, fizer uma canjiquinha aí,
0: convida a gente.
1: Ou pelo menos marca, né? O @longedecasa.ca.
0: Marca a gente, por favor. Adorei quem mandou foto de looks, né?
1: Sim.
0: Os ouvintes mandaram foto de looks, a gente postou lá.
1: E se não quiser convidar a gente, pode mandar pra nossa casa também, que a gente recebe.
0: A gente recebe, não tem problema nenhum. Pode mandar aqui na rádio também, né? É isso mesmo.
1: Ah, e vamos ficando por aqui. Com o coração quentinho, né? Igual a fogueira de São João.
0: Verdade.
1: E vemos vocês no próximo sábado. Não esqueçam da reprise na quarta-feira.
0: Isso, 8 da manhã.
1: E a gente vai encerrar com a música que eu acho que praticamente todo mundo já dançou. Pelo menos quadrilha ou com alguém ouvindo essa música, que é Olha Pro Céu, Meu Amor.
0: E foi a música dedicada. Foi a música dedicada. O nosso querido mandou lá, o Tubarão, dedicou essa música pra Heloísa. Heloísa, olha pro céu, meu amor.
1: Olha pro céu, tá dando mole.
0: Olha pro céu, meu amor. Vamos lá.
1: Mas antes da gente sair, lembre-se sempre que a gente pode até estar longe de casa, mas nunca longe do coração.
0: Beijo. C-Jam, The Jamming One, Luiz Gonzaga.